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0: 17, 14 graus.
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0: 14 graus.
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0: 10 e 21, 14 graus.
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10 e 48, 14 graus. 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

0: 11 e 17, 14 graus.
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0: e 42. 14 graus.
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0: 14 graus.
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0: noite e 43, 14 graus.
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0: e 7, 14 graus. 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

0: e 55, 14 graus.
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1: Muito bom dia, segunda-feira inicia com sol em Veranópolis e região promete temperaturas mais amenas. A mínima foi de 9 graus e a máxima deve chegar aos 16 na parte da tarde. A terça-feira deve ser de sol entre nuvens, sem chance de chuvas. A mínima é de 9 e a máxima deve chegar aos 18. A tendência é que a semana seja de tempo bom, sem chuvas, com temperaturas em elevação. Na quarta-feira, mais um dia com sol, mínima de 8, máxima de 19 graus em Veranópolis. Eu sou Didio Luzzatto com a previsão do tempo para estúdio.

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2: Ótima manhã de segunda-feira pra você. Seguimos com as melhores de todos os tempos aqui na Estúdio. Bom dia.

0: Estúdio 6 e 9, 14 graus.
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1: Um acidente foi registrado na noite deste domingo, 31 de maio, nas proximidades da comunidade São Brás, entre os municípios de Cotiporã e Veranópolis. De acordo com informações, o fato envolveu um Volkswagen Golf e um Ford Focus. O trânsito restou liberado, pois os veículos ficaram fora da pista. Não houve registro de feridos graves. No local, motoristas que trafegavam tiveram que redobrar a atenção.
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2: 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Siga conosco aqui na estúdio.

0: 6:39, 14 graus.
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1: Muito bom dia, segunda-feira inicia com sol em Veranópolis e região promete temperaturas mais amenas. A mínima foi de 9 graus e a máxima deve chegar aos 16 na parte da tarde. A terça-feira deve ser de sol entre nuvens, sem chance de chuvas. A mínima é de 9 e a máxima deve chegar aos 18. A tendência é que a semana seja de tempo bom, sem chuvas, com temperaturas em elevação. Na quarta-feira, mais um dia com sol, mínima de 8, máxima de 19 graus em Veranópolis. Eu sou Didio Luzzatto com a previsão do tempo para estúdio.

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1: Última manhã de segunda-feira pra você. Seguimos com as melhores de todos os tempos aqui na Estúdio. Bom dia!

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1: Um acidente foi registrado na noite deste domingo, 31 de maio, nas proximidades da comunidade São Brás, entre os municípios de Cotiporã e Veranópolis. De acordo com informações, o fato envolveu um Volkswagen Golf e um Ford Focus. O trânsito restou liberado, pois os veículos ficaram fora da pista. Não houve registro de feridos graves. No local, motoristas que trafegavam tiveram que redobrar a atenção.
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3: Boa segunda-feira, bom dia. Seguimos com as melhores músicas do seu rádio, aqui na Estúdio.

0: estúdio 7 e 42, 14 graus.
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1: Muito bom dia, segunda-feira inicia com sol em Veranópolis e região promete temperaturas mais amenas. A mínima foi de 9 graus e a máxima deve chegar aos 16 na parte da tarde. A terça-feira deve ser de sol entre nuvens, sem chance de chuvas, a mínima é de 9 e a máxima deve chegar aos 18. A tendência é que a semana seja de tempo bom, sem chuvas, com temperaturas em elevação. Na quarta-feira, mais um dia com sol, mínima de 8, máxima de 19 graus em Veranópolis. Eu sou Didio Luzzatto com a previsão do tempo para estúdio.

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2: Bom começo de semana para você. Ótima segunda-feira. Que sua semana seja abençoada. Vamos juntos aqui na estúdio.

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0: 8 e 9, 14 graus.
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1: Um acidente foi registrado na noite deste domingo, 31 de maio, nas proximidades da comunidade São Brás, entre os municípios de Cotiporã e Veranópolis. De acordo com informações, o fato envolveu um Volkswagen Golf e um Ford Focus. O trânsito restou liberado, pois os veículos ficaram fora da pista. Não houve registro de feridos graves. No local, motoristas que trafegavam tiveram que redobrar a atenção.
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2: Bom dia, excelente segunda-feira, ótimo começo de semana. Esta é a Estúdio, com as melhores músicas.

0: 39, 14 graus.
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1: Muito bom dia, segunda-feira inicia com sol em Veranópolis e região promete temperaturas mais amenas. A mínima foi de 9 graus e a máxima deve chegar aos 16 na parte da tarde. A terça-feira deve ser de sol entre nuvens, sem chance de chuvas. A mínima é de 9 e a máxima deve chegar aos 18. A tendência é que a semana seja de tempo bom, sem chuvas, com temperaturas em elevação. Na quarta-feira, mais um dia com sol, mínima de 8, máxima de 19 graus em Veranópolis. Eu sou Didio Luzzatto com a previsão do tempo para estúdio.

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2: 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Siga conosco aqui na Estúdio.

0: 9 e 11, 14 graus.
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1: Um acidente foi registrado na noite deste domingo, 31 de maio, nas proximidades da comunidade São Brás, entre os municípios de Cotiporã e Veranópolis. De acordo com informações, o fato envolveu um Volkswagen Golf e um Ford Focus. O trânsito restou liberado, pois os veículos ficaram fora da pista. Não houve registro de feridos graves. No local, motoristas que trafegavam tiveram que redobrar a atenção.
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0: estúdio 9 e 40, 14 graus. 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
1: Muito bom dia, segunda-feira inicia com sol em Veranópolis e região promete temperaturas mais amenas. A mínima foi de 9 graus e a máxima deve chegar aos 16 na parte da tarde. A terça-feira deve ser de sol entre nuvens, sem chance de chuvas. A mínima é de 9 e a máxima deve chegar aos 18. A tendência é que a semana seja de tempo bom, sem chuvas, com temperaturas em elevação. Na quarta-feira, mais um dia com sol, mínima de 8, máxima de 19 graus em Veranópolis. Eu sou Didio Luzzatto com a previsão do tempo para estúdio.

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0: 10 e 13, 14 graus.
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0: Estúdio 10 e 40, 14 graus.
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0: Rádio 11 e 9, 14 graus.
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0: e 19, 16 graus.
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0: e 52, 16 graus.
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0: estúdio 2:24, 15 graus. 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

0: 2:53, 15 graus.
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0: 3 e 18, 15 graus.
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0: 10:50, 16 graus.
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0: 4 e 15, 15 graus. 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

0: 4 e 48, 14 graus.
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0: 5 e 17, 14 graus.
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0: 5 e 50, 13 graus.
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0: estúdio 6 e 26, 13 graus. 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

0: 6 e 55, 12 graus.
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0: estúdio 7 e 18, 12 graus.
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0: 7:49, 12 graus.
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8 e 16, 12 graus. 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

0: 49, 12 graus.
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